Muito bem, muito bem. Trouxemos então para vocês aí Eliane de Lima, aliás, Eliane Camargo. E também com o Edson, quando não estavam junto mais, né? Que ele estava solo. O Edson e o Udso estavam um tempo, né? Se separaram a dupla e depois voltaram de novo, né? Que bom. Se uniram de novo. Então, com o Edson, a música da cabeça aos pés. 21 e 2 minutos. Vamos para o nosso apoio logo em seguida. Vamos trazer mais música para vocês.

0: 21:02.
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0: 21:03.
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0: 21:04.
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10: Muito bem, 21:05. Vamos prosseguindo. Só quero agradecer as pessoas que estão conosco, né? Então, aquele abraço para vocês aí. Pode se expressar, pedir a sua música aí através do nosso compartilhamento aí com a gente. Pode pedir música também. Vamos lá. Tá na agulha para vocês aí com... Vamos ver aqui. Gino e Gênio, quem ama, cuida. 21:06. Vamos lá então.

0: Muito bem, muito bem. 21 horas e 15 minutos. Trouxemos para vocês aí, então, com o trio Parada Dura. É a Tampa e a Panela. E trouxemos também com os atuais, que combina comigo e com você. Gino e Gênio, quem ama, cuida. Vamos trazer mais música para vocês. Mas antes quero agradecer, tem mais gente aí conosco. Muito obrigado. Vamos ver aqui. Tem mais gente que está curtindo também. É, vamos aqui. É, o Algindo Varga, muito obrigado, Algindo. Um abraço para ti. Tudo de bom aí para ti e tua família. Um beijo para as crianças. Também o nosso Machado, o Antônio Machado, também está curtindo. Obrigado, Machado. Um abraço para ti aí, para dona Adélia, para todos, a família. Muito obrigado. Um beijo para o netinho de vocês, se encontra por aí. Muito obrigado. Vai a programação para todos vocês. Vamos prosseguindo quando são exatamente 21 horas e 16 minutos. Vamos lá com mais música. Já está na agulha. A hora certa e as músicas. Com Ronaldo e Adriano, Pega a Senha. O Sandy, né, que era da dupla Sandy Júnior, Pés Cansados. Paula Fernanda, Paulinha, é Quando a Chuva Passar. Tá aí para vocês a hora certa e as músicas. Um abração.
1: Eu achei a tampa da minha. 21 horas e 17 minutos.

0: Bem, trouxemos então para vocês aí essa última música aí desse bloco com o Zezé de Camargo e Luciano. É tão linda e tão louca. 21:31. Vamos lá para o nosso apoio. Logo em seguida, mais música para vocês. Meu agradecimento a todos.
1: 21:31.
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1: 21:32.
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1: 21:33.
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0: Vamos prosseguindo. Já está na agulha aí para vocês, 21 horas e 36 minutos. Vamos com o Adriano Vidal, o meu amigo. É, a música é Como é Bom Voltar. Está aí para vocês. Se a mãe dele, eu esqueço o nome, está nós ouvindo. Um abraço aí para a senhora. Tudo de bom. Muito obrigado pela audiência também. Como é bom voltar com o Adriano Vidal. Está aí para vocês.
1: 21 horas e 35 minutos.

0: Muito bem, trouxemos para vocês aí então, amigos e amigas que estão aí nos seus lares, no seu aconchego com a sua família aí, nós ouvindo. Muito obrigado, agradeço imensamente a todos de coração. São 21 e 51 minutos. Trouxemos então aí para vocês com Cacique Pajé, Deixe o Índio em Paz. E antes trouxemos também com o Barreirito, Bom Cabrito Não Berra, com Belmonte e Amaraí, né? Pombinha Mensageira. E com que era o do Jacó e Jacozinho, né? Que é o. É os. Eles trouxeram outra personagem. Então, empreitada perigosa. E com o meu amigo, o Adriano Vidal, como é bom voltar. 21 horas e 52 minutos. Vamos trazendo mais música? Vamos lá com o. Aqui. Vamos ver aqui qual é o cantor, como diz o Tiririca. Carlos César e Cristiano. Moça do Carro de Boi. Tá aí para vocês. Aquele abraço.
1: 1 hora e 52 minutos.

0: vamos lá, vem, boizinho. É muito linda essa música. Muito bem, vamos trazer mais uma música com Lorena e Rafaela. É uma regravação, então Planeta Água, preste atenção nessa música, é uma regravação com a nova roupagem, ficou muito linda. É do Guilherme Arantes, é uma música muito linda que elas regravaram, preste atenção. Vamos lá com Planeta Água com Lorena e Rafaela.
1: 21 horas e 57 minutos.

0: 22 horas e 2 minutos. 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
0: 22 horas e 2 minutos. 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
8: Bem, muito bem, né, o Ivan Luiz Klein tá compartilhando aí, diz que tá na escuta, é para mandar um abraço aí, então vou tá dado um abraço aí para todos, muito obrigado pela audiência. Ah, ele tá pedindo o que é para mandar um abraço pro Luiz Inácio da Silva. Então, já mandei. Vai ao final da programação para vocês aí. Muito obrigado. Vamos lá com música. Vamos lá então. Já tá na agulha aí para vocês. Com Leandro e Leonardo, Matando Saudade, né? É, o Leandro, o Leonardo, aliás, segue, mas o Leandro deixou saudade. Então, vamos lá com Rumo a Goiânia, Rumo a Goiânia com Leandro e Leonardo. Tá aí para vocês.
0: 22 horas e 7 minutos.

0: Bem, muito bem, vamos trazendo mais música, 22 e 11 minutos e meio. Vamos com o Medley aqui com o meu amigo, mais uma do Adriano Vidal, Fotografia. E também com o César e Paulinho, o Feijão e a Flor. Tá aí para vocês a hora e as músicas. Aquele abraço.
1: 22 horas e 11 minutos.

Muito bem, trouxemos então para vocês aí Linda Cigana com aqueles dois irmãos, né, Silveira e Barrinha, e também o Operário Vida e Viola com o Chico Rei Paraná, César e Paulinho, o Feijão e a Flor, e antes um medley aí com o meu amigo Adriano Vidal, Fotografia. Vamos com mais música? São 22h27.

Agora vamos com Paixão Proibida. É, acho que é da Roberta Miranda. E com outros, eu tenho o disco deles lá, que é o Pião Carreiro e Zé Paulo, Mão da Noite. E vou trazer mais uma ainda para vocês aqui, uma terceira música. Vamos aqui.

vamos trazendo uma com Tião Carreiro e Pardinho aí para vocês. Não, com Teodoro e Sampaio. Vamos lá. Então vamos trazer três músicas para vocês. Vamos trazer uma música com Teodoro e Sampaio aqui para vocês. Vamos, vou encontrar uma aqui, uma das mais lindas deles. Quero trazer aqui aquela que o cara enriqueceu, né, vendendo com água no leite. Vamos ver se encontro aqui para vocês. Vamos ver. Estou procurando aqui até que vou encontrar.

quero trazer para vocês essa com Teodoro Sampaio aqui, que é Água no Leite. Vamos ver, vou procurar aqui até que eu encontre.

0: com o Peão Carreiro e Praense, e Zé Paulo, aliás, e Água no Leite com... Hora certa e as músicas. 20.
1: Minutos.
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o inesquecível do nosso, do que faleceu também já, né? 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

0: 22 horas e 44 minutos.
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0: 22:47.
1: Muito bem, estamos chegando ao final da nossa programação. Vocês ouviram antes as músicas que a gente trouxe, também a Mala Amarela, e trouxemos Matando Saudade, né, que um deles já não está no nosso meio mais, que eu escutava quando era piá, aquela música da Dona Jandira, que ele dizia: de quem, companheiro? É da Dona Jandira. Então, que é o Zico e Zeca, né? Trouxemos então a música A Caneta e a Enxada. A Enxada e a Caneta. É um exemplo, né? Essa música diz tudo sobre o conhecimento do sofrimento do trabalhador, né? Lá na roça. Então, isso tudo a gente fala por um conhecimento, né? O que a gente passou trabalhando com a enxada lá com o machado, roçando também, derrubando mato com o machado, com o serrote, e lavrando lá com... nem é bom começar que dá emoção na gente. Então, antes de trazer a última música para vocês, eu quero agradecer. Vou agradecer vocês aqui. Antemão. Quero agradecer, então, quem curtiu aqui, o Aguinaldo Vargas. Muito obrigado, Aguinaldo. O Antônio Machado também. O Antônio Machado, que eu comecei com ele aqui na Ferra Brasa 10 anos atrás. Parece que foi ontem. Muito obrigado pela companhia. Também o Schubert Celeste. Muito obrigado, Celeste. A dona Ledi Soul, muito obrigado. Pedro Nunes, também, muito obrigado, curtiu e compartilhou, muito obrigado. E também, lá em casa, minha esposa, dona Luísa Alban Aragão, muito obrigado, um beijo. Acho que ela já está dormindo, que dorme cedo, e levanta mais cedo também. O Pedro, vamos ver, o Pedro Nunes, já falei. Vamos ver mais quem aqui. Vamos ver aqui. Tem mais gente. O Ivan. O Ivan também. Compartilhou. Muito obrigado, Ivan. Um abraço a todos vocês. Que Deus abençoe todos. Agradeço imensamente, de coração. Até terça-feira, a partir das 8 da noite, se encontramos novamente aqui com o programa. Esse de hoje é o Bailando na Ferra Brás. Sempre, todos os sábados, a gente se encontra por aqui com o Bailando na Ferra Brás, no comando, o Luiz Aragão, trazendo as melhores canções para vocês. Então, só tenho que agradecer. E terça, à noite, após a Voz do Brasil, nem sempre tem, né? Mas após as 20 horas, se encontramos novamente aqui de terça a quinta-feira, com a programação Show da Noite. Um abraço, fiquem com Deus. E um beijinho carinhoso para as crianças. Com certeza, nesse momento, estão no seu soninho. Estou meio engripado um pouco ainda, né? Então, as ventas estão um pouco já meio acondicionadas. Então, eu vou parando. Estou parando até mais cedo um pouco. Às vezes eu paro, 11 e pouco. Mas agora são exatamente 22. Estão faltando... 9 minutos para as 11. Então, um beijo carinhoso para as crianças. Nesse momento, com certeza, estão lá nos seus lares, né, no seu soninho. Que durmam com Deus e sonhem com os anjinhos. Muito obrigado. Que Deus abençoe todos vocês. Tchau, tchau. Obrigado pela companhia. Que Deus abençoe e tenham todos saúde. É o que nós precisamos para sobreviver, principalmente em saúde. Muito obrigado. Fiquem com Deus. Até lá. Agradeço de coração. Tchau, tchau.

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1: 22:52.
2: Busque tua felicidade, seja incansável, ainda que seja necessário caminhar 1.000 milhas, mesmo que o caminho pareça inalcançável, tenha fé e alcançarás grandes maravilhas. Ponha a tua vida nas mãos do Deus vivo. Ele faz das tempestades marés tranquilas. Ele é o Deus do impossível. Agradecemos a Deus por mais um dia de trabalho. Muitos se esforçaram para a realização dele. E agora à noite será momento de reflexão e momento de crermos que amanhã será melhor. Desejamos a todos uma excelente noite. E amanhã, bem cedo, nos encontraremos aqui, fazendo a sua vida melhor. Boa noite.
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2: 6:34.
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2: 7:06.
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0: meu amigo Joe Albert, banda Céu e Cantos.
1: Meu amigo Negão, chegou o momento de a gente cantar uma moda junto.
2: E a hora é agora, neguinho.
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3: 8 horas e 44 minutos.

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1: 9:13.
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3: 9:45.
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3: 10 horas e 10 minutos.
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3: 10 horas e 39 minutos.
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1: 10 horas e 52 minutos.
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1: 11 horas e 32 minutos.
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1: 11 horas e 53 minutos.
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2: 12 horas e 5 minutos.

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0: Quem gostou, grita aí!
1: Que presente, viu, velho? Obrigado.
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4: 12 horas e 28 minutos.

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2: 12 horas e 51 minutos.
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2: 13 horas e 18 minutos.
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2: 13 horas e 45 minutos.

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0: Obrigado, Jorge.
1: Prazer cantar com vocês, Kleber Cauã. Muito obrigado, Brasília.
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2: 14 horas e 3 minutos.
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0: Essa não é minha história. Coitado.
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0: Deixa as cachaças pra nós.
1: Obrigado, gente.
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4: 14 horas e 14 minutos.
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6: Às vezes, para esquecer um grande amor, a gente precisa mais do que uma tentativa.

0: Jorge Matheus.
1: Obrigado, meu irmão.
2: Valeu,
0: prazerão.
1: Obrigado você, gente.
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8: Essa é forte, hein?

0: Obrigado.
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2: 14 horas e 48 minutos.
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2: 15 horas e 14 minutos.

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0: loucura, vira lá.
1: Quem cair primeiro paga a conta, viu, Lobé?
2: Fechado, meu patrão.
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0: Fui lá e traumatizei. Pronto, descobrimos como o inseguro nasce.
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2: 15:40.
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0: Bom demais, Brasil.
1: A gente se amarra no coração errado. É um problema sério.
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2: 16:07.
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3: Fica uma

0: Ei, mulher, hein? Bagunçou com nós tudo, viu, os meninos?
1: Vixe.
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0: que você vê por aí.
1: Tamo junto.
0: Aí, ó.
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0: Rafa Embaixador. Bruno Dene!
1: Porrada!
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3: 16:40.
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0: Obrigada, gente!
1: É isso, Luísa Martins!
0: Mais ou menos assim, ó.
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0: Aê!
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2: Guilherme Santiago.
0: Marília. Ai, loirão. Vamos judiar desse povo.
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0: linda. Você é demais.
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0: Matheus e Cauã.
1: Menino,
0: muito obrigado.
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3: 17:04.
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0: música linda, viu?
1: Linda!
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0: Fernandópolis!
1: Você tá doido, rapaz!
2: Basta demais!
1: Sucesso, essa música boa demais, viu?
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Jefferson Moraes.

0: Vem, Romário!
1: Jefferson Moraes!
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3: Kleber, Matheus, Cauã, ao vivo.

0: Valeu, Matheus.
1: Daqui pra frente é só pra frente.
2: Amém.
3: Gustavo Moura e Rafael, mais uma vez, falando de amor. Você tá de conversa.

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1: Pela insistência, sem indícios de bebida,

0: vale não, viu?
1: Valeu, Goiânia!
2: Obrigado, gente.
0: E aí, Arnaldo?
1: Obrigado.
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2: Marília, a gente precisa conversar.
6: Pode mandar.

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0: loucura, vira lá.
1: Quem cair primeiro paga a conta, viu, Lobé?
2: Fechado, meu patrão.
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0: 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Pronto, descobrimos como insegura nasce.
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3: 20 horas e 46 minutos.
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0: Bom demais, Brasil.
1: A gente se amarra no coração errado. É um problema sério.
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